Capino na meia direita para Carlos Alberto. Vamos, Capita, ultrapassa a linha média, ainda caminhando Carlos Alberto, deu para Tustão, ajeitou, tenta virar, executa no rosto de Laponi, a pelota fica ainda para Tustão. Vai Tustão, abriu na ponta esquerda, a pelota Paulo César, recebeu o ponteiro, caminhou outra vez a Tustão na entrada da área perigosa, passou pelo Bob Muro, entrou na área, bateu o Raiz, correu, cruzou para Pelé, ajeitou para Jair, vai marcar, atirou, gol!

0: 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Il commissario tecnico Pozzo, i dirigenti, i portieri di riserva Cavanna e Masetti, Rosetta e...
1: Cobrata falta agora pelo Galo, vale enfiada da frente para Reinaldo, pulou, tocou para trás, o jogador Cosme ganhou Reinaldo na segunda, meteu para Éder, correu pela ponta esquerda, cruzou para o segundo pau, olha a cabeçada por cima, vai entrando, gol! Gol de Rei!
2: Alô, torcida atlética, aqui é o Reinaldo que está falando. Trago uma mensagem que passa o futebol. Não vamos acabar com os nossos pés. Gol, o mundo melhor.